0: mas não.
1: É bom, eu te molho do jogo. Eu te molho do jala. E a qui c'est tout ça?
0: À Gainsbourg.
1: C'est érotique ça, non? Et les enfants de cœur qui attendent.
0: Oh, ta mère.
1: Ta sœur.